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3: Lembra disso? Pois é. Hoje vamos falar sobre algumas curiosidades que talvez você não saiba sobre o Right Side Fred. Os rapazes musculosos e debochados, mas que tinham talento. Formado em 1989 pelos irmãos Richard Fairbrass nos vocais e Fred Fairbrass na guitarra. Em 1990, os irmãos, juntamente com o guitarrista Rob Manzoli, escreveram I'm Too Sexy, logo após uma fumaceira de cigarrinhos do capeta. Para fazer a demo, pegaram dinheiro emprestado e, para economizar mais ainda, gravaram à noite e em um estúdio falido. Depois de pronta, a música I'm Too Sexy e Swan foram rejeitadas por todas as gravadoras que ouviram o material. A única que acreditou no projeto foi a Thug Records, uma gravadora de Londres. Quem viu o duo acreditavam que eram modelos dubladores sem talento nenhum, mas estavam totalmente enganados. Ao contrário disso, eles já tinham envolvimento com a música desde os anos 70, antes do projeto Right Side Fred. Aliás, esse nome foi inspirado em uma música de 1962. O single I'm Too Sexy foi lançado em 1991. Segundo os irmãos, essa música era uma sátira às pessoas que frequentavam a academia que pertencia a eles. Right Side Fred foi a primeira banda, depois dos Beatles, a chegar nas paradas dos Estados Unidos com um single de estreia. O duo lançou mais 7 singles e 10 álbuns, e aqui na 100 vamos ouvir o primeiro sucesso deles, I'm

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1: Você sabe que a gente sempre acaba virando assunto delicado nas rodinhas, né, comandante?
2: Com certeza.
1: Chão de avião.
3: Que leve, Belu?

0: Bueno, bueno, ¿qué?
1: Raquel.
0: O quê? Eu acho. O cara não se garante, a culpa é nossa.
2: Não

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2: Hoje é sábado, dia 15 de agosto de 2026, e o Informativo Coamo está chegando novamente no seu rádio. Um ótimo dia para você, cooperado, e para você, amigo ouvinte de todas as manhãs. Hoje é o dia da informática e o dia da Assunção de Nossa Senhora. A lua está na fase nova. O Informativo Coamo que você ouve agora é uma produção da assessoria de comunicação da Coamo e conta com reportagens de Antônio Márcio, Ilivaldo Duarte e Ruth Borsuk. O meu nome é Guilherme Boller e eu trago para você o programa da Família Rural e Cooperativista.
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2: Sábado é dia de resumo aqui no Informativo Coamo e você confere com a gente quais foram as principais notícias veiculadas pelo programa nos últimos dias. A construção da indústria de etanol de milho da Coamo avança em ritmo acelerado e já se aproxima de 60% de sua conclusão. O empreendimento, que é um dos maiores investimentos da cooperativa, entra agora em uma nova fase, com a montagem de estruturas metálicas e a instalação de equipamentos. O projeto representa um importante passo na industrialização do milho e na agregação de valor à produção dos cooperados. Com investimento de cerca de 1,7 bilhão de reais e tecnologia de ponta, a nova indústria deve ampliar a industrialização do milho recebido pela Coamo de aproximadamente 2% para 20% do total. Hoje, você vai relembrar com a gente qual é o status desse projeto e quais são os desafios deste momento tão importante na construção do empreendimento. Nesta semana também foi iniciado o ciclo de encontros de mulheres cooperativistas da Coamo. Essa iniciativa reúne cooperadas, esposas e familiares dos cooperados para momentos de aprendizado, integração e valorização da participação feminina no cooperativismo. O primeiro encontro deste ano foi realizado em Toledo, no oeste do Paraná, reunindo mais de 500 mulheres de unidades da região. Você vai conferir no programa de hoje como foi o início dessa programação e qual é o impacto que o conteúdo apresentado gera na vida das mulheres participantes do evento. Fechando nosso resumo de notícias, nós trazemos uma entrevista diretamente de Brasília, onde foi realizada nos últimos dias a Semana de Competitividade promovida pela Organização das Cooperativas Brasileiras, a OCB. O encontro reuniu mais de 800 lideranças cooperativistas de todo o país e trouxe diversos assuntos ligados à gestão e ao papel do cooperativismo no Brasil. O presidente do Conselho de Administração da OCB, Márcio Lopes de Freitas, vai estar com a gente hoje novamente para destacar os principais pontos deste evento e falar sobre governança e sucessão dentro do cooperativismo. Mas antes de relembrarmos cada uma dessas histórias com você, nós vamos para um intervalo que eu prometo que vai ser rápido. Segue com seu rádio sintonizado aqui com a gente, porque logo nós já estamos de volta com o Informativo Coamo.
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2: A indústria de etanol de milho da Coamo avança para uma nova etapa. A obra já se aproxima de 60% de conclusão e ganha, cada vez mais, os contornos da futura planta industrial, com montagem de estruturas metálicas e a instalação dos primeiros equipamentos. A repórter Ruth Borsuk conversou com o gerente industrial de etanol da Coamo, Emerson Abraão Mansano, que traz um relato dessa evolução e destaca o momento atual da obra.
5: Bom, hoje a gente está se aproximando aí dos 60% de evolução da obra. E esse momento agora a gente está finalizando as obras civis, né? E estamos agora partindo então para as estruturas metálicas, montagem de equipamentos, recebimento dos equipamentos que foram fabricados fora, né? Então agora é uma etapa de bastante interferência, né, de atividades que acabam sendo atividades simultâneas.
6: Emerson, o que mudou no canteiro nos últimos meses? Qual que é a evolução que a gente pôde observar?
5: A alteração é muito grande, né, ao longo de todo esse tempo. Agora, com o advento de várias empresas, estamos com 88 empresas participando do projeto agora no canteiro. Então, a diversidade de atividades é o que marca hoje a obra, né, do etanol, onde a gente tem a simultaneidade aí de atividades de civil, de eletromecânica, recebimento de equipamentos e tudo mais.
6: Qual que é o principal desafio nessa etapa, Emerson?
5: Bom, o principal desafio é a gente garantir os avanços da obra, né? Então a gente tem um planejamento, temos um cronograma para a obra e a gente tem que garantir que os recursos estão disponíveis para que a gente possa cumprir com o planejado.
6: E Emerson, o que esse projeto representa para a Coamo?
5: Bom, a gente está trazendo para esse projeto o que há de mais moderno em termos de processamento de etanol de milho no mundo. Então, a gente espera ter os melhores resultados, né? Uma planta confiável, uma planta com baixo custo operacional. E isso, com certeza, vai trazer para o nosso produtor uma atividade mais sólida e, com certeza, com melhores resultados.
6: E, com certeza, também agregando renda para o cooperado.
5: Com certeza. Ao final, nosso objetivo é agregar renda ao cooperado. E o etanol de milho, né, como a gente sempre comenta que a atividade do milho é uma atividade nova para a industrialização, esse é um novo passo para os nossos cooperados.
2: Nesta semana também foi destaque o início do ciclo de encontro de mulheres cooperativistas da Coamo. Os eventos se iniciaram na região oeste do Paraná, na cidade de Toledo, onde mais de 500 mulheres, entre cooperadas, esposas, filhas e netas de cooperados, participaram de um dia de muita interação, entretenimento e aprendizado. O repórter Antônio Márcio esteve no evento e traz o relato da cooperada Neuza Gens, que integra três gerações da família no campo e valoriza a realização de eventos desta natureza.
7: Ah, para mim é ótimo, né? Então, eu tento trazer ela junto, sempre, mesmo com a idade que ela tem, né? Mas a gente sempre está unido, né? Trabalhando juntos na mesma lavoura, né? E é assim, né? Daí eu trago ela para incluir ela no meio também. É ótimo, sempre tem aprendizado novo.
8: E a história da família de vocês começou com a sogra e o sogro lá na Coamo, né?
7: Sim, meu pai também já era associado, agora já falecido, minha mãe também falecida, então a minha família são eles agora, né? Mas eu herdei um pedaço de terra também e a gente foi crescendo aos poucos, sempre dentro da Coamo.
8: E ver essas mulheres todas aí, são mais de 500 mulheres participando, falando do agronegócio, as mulheres envolvidas hoje na atividade, envolvidas na cooperativa, como é que é esse sentimento?
7: Ah, é um orgulho, né? Você vê que as mulheres deixaram de serem submissas, tão submissas, né? E aprenderem a cuidar das suas coisas, do seu dinheiro, da sua lavoura, dos seus negócios, né? Que a mulher tem que cuidar dessas coisas também. Um dia elas vão ficar sozinhas também, né? Ou então passar para a filha, né? Eu acho importante a sucessão familiar também, né? De você passar adiante, ninguém é eterno, né?
2: Com o tema Cultivando a Cultura Cooperativista, Brasília recebeu nos últimos dias a Semana da Competitividade, evento promovido pela Organização das Cooperativas Brasileiras. O encontro reuniu cerca de 800 participantes, entre lideranças e representantes de cooperativas de todo o país. Durante a programação, o assessor de comunicação da Coamo, Ilivaldo Duarte, acompanhou o evento de perto e conversou com o presidente do Conselho de Administração da OCB, Márcio Lopes de Freitas, que destacou os rumos do cooperativismo, apresentou o avanço da profissionalização da gestão e também comentou sobre a importância dos conselhos de administração para manter o cooperado presente nas decisões estratégicas.
9: Doutor Márcio, o senhor agora, dentro de uma nova visão organizacional, o senhor deixou de ser presidente executivo, que agora é Tânia Zanella, e o senhor está presidente do conselho de administração. É necessário pensar dessa forma, nessa reestruturação, para que o cooperativismo continue sempre crescendo, a exemplo do que há 6 anos de 2020 aconteceu nessa governança com a Coamo?
10: Olha, eu não tenho muita dúvida disso mais. A gente vem estudando esse modelo de governança, a modernização da governança no cooperativismo, e eu fui com muito cuidado nisso. Uma das experiências que eu fui ver, você se lembra, quando antes, os dias de fazer a transição na Coamo, eu estive lá. Fiz uma visita ao Haroldo Galassini, conversei muito com ele e para ver a maturidade que ele tem e ele tomar a decisão de fazer a segmentação lá, como fui ver as experiências exitosas que nós fizemos no cooperativismo de crédito e que foi até por uma determinação de uma resolução do Banco Central, mas que os efeitos foram muito positivos. Então eu acho que a segmentação hoje é um caminho sem volta. É um trabalho de profissionalização, de foco no negócio e tal. Agora, o que nós estamos trabalhando aqui é um reequilíbrio dessas forças, que muitas vezes leva a entender que o cooperativismo vai ficar lá totalmente profissionalizado. Não é isso. Quem continua defendendo e marcando a estratégia do cooperativismo, o caminho, é o cooperado. E ele tem que fazer isso via conselho de administração. Então nós vamos fortalecer os conselhos de administração. Eu vou voltar a equilibrar essas forças, voltar a deixar o cooperado mais próximo. E mais uma vez eu vou dar aqui o exemplo do Galassini, que antes dele fazer a transição, ele criou o Departamento de Atenção ao Cooperado, no seu nome correto.
11: Assessoria de Cooperativismo.
10: Assessoria de Cooperativismo. E foi antes dele fazer a segmentação, porque ele já estava pensando nisso. Ele já estava preocupado com essa de não distanciar esse papel que ele fez isso a vida inteira e que a gente continua tendo que fazer.
2: Você acabou de ouvir aqui com a gente um resumo das principais notícias veiculadas pelo Informativo Coamo na última semana. Se quiser ouvir cada uma dessas entrevistas novamente e na íntegra, é só acessar a página do Informativo Coamo em nosso site ou então pesquisar pelo programa nas principais plataformas de áudio.
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2: E assim nós vamos chegando ao final de mais uma semana aqui no Informativo Coamo. Muito obrigado a todos que diariamente nos acompanharam pelo rádio ou pelas plataformas digitais. Na próxima segunda-feira, nós estamos de volta, trazendo para você mais notícias, informações e atualizações da nossa cooperativa e também das atividades que são desenvolvidas no campo. A todos que nos ouvem, eu desejo um excelente dia e um final de semana ainda melhor. Nós nos encontramos novamente na próxima semana, aqui no programa da Família Rural e Cooperativista.
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0: Que estamos escuchando con Maroon 5. Es la mañana de Buen Día de este sábado. Y Douglas Barrios está de camino. Luego de visitar Comercial J. Amarilla, comprar para su desayuno y la hierba para su tereré, él ya está viniendo aquí a la radio para hacer su programa interurbano. 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
6: 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Hola, buen sábado para ustedes. Quiero participar del sorteo por el helado, dice Cintia Olmedo. Soy mi último número 320. Gracias. Me gusta que la audiencia ya diga: yo quiero el helado.
7: ¿Verdad?
6: Yo quiero la entrada.
7: Así, directo.
6: Yo quiero esto. Quiere decir que están atentos, ¿eh?
7: Exactamente, directo y al grano.
6: Así mismo. Saludos a Mary Melgarejo también, que nos dice buenos días, que tengan un feliz sábado. Igualmente para vos. Enviarle pues lo mismo, desearle lo mismo a ella.
7: Claro que sí, igualmente.
6: ¿Igualmente qué?
7: Igualmente de todo lo que dijo.
8: Hola, 100.5.
6: Hola.
7: ¿Qué tal?
8: Mi nombre es Lizzy Canda. Quiero participar para ganar el helado.

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2: I'm too sexy for my love. Lembra disso? Pois é. Hoje vamos falar sobre algumas curiosidades que talvez você não saiba sobre o Right Side Fred. Os rapazes musculosos e debochados, mas que tinham talento. Formado em 1989 pelos irmãos Richard Fairbrass nos vocais e Fred Fairbrass na guitarra. Em 1990, os irmãos, juntamente com o guitarrista Rob Manzoli, escreveram I'm Too Sexy, logo após uma fumaceira de cigarrinhos do capeta. Para fazer a demo, pegaram dinheiro emprestado e, para economizar mais ainda, gravaram à noite e em um estúdio falido. Depois de pronta, a música I'm Too Sexy e Swan foram rejeitadas por todas as gravadoras que ouviram o material. A única que acreditou no projeto foi a Thug Records, uma gravadora de Londres. Quem via o duo acreditavam que eram modelos dubladores sem talento nenhum, mas estavam totalmente enganados. Ao contrário disso, eles já tinham envolvimento com a música desde os anos 70, antes do projeto Right Side Fred. Aliás, esse nome foi inspirado em uma música de 1962. O single I'm Too Sexy foi lançado em 1991. Segundo os irmãos, essa música era uma sátira às pessoas que frequentavam a academia que pertencia a eles. Right Side Fred foi a primeira banda, depois dos Beatles, a chegar nas paradas dos Estados Unidos com um single de estreia. O duo lançou mais 7 singles e 10 álbuns. E aqui na 100 vamos ouvir o primeiro sucesso deles, I'm

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4: Hoje vamos falar de Gloria Estefan, a rainha latina, antes da Shakira, é claro. Gloria Maria é cubana, nascida em Havana. Aliás, os melhores charutos do mundo também estão lá. O pai de Gloria Estefan tinha esclerose múltipla e ficou dependente da esposa e filhas. E com apenas 12 anos, a Gloria já trabalhava, além de estudar e dar aulas de violão. Tudo isso para ajudar o pai. Foi nesse período difícil que ela conheceu o homem que mudaria sua vida. Emilio Estefan. Ele, encantado com ela, convidou-a para integrar a sua banda, a Miami Sound Machine, juntamente com outra vocalista. Gloria e Emilio namoraram por 2 anos e se casaram em 1978, quando esse que vos fala ainda era um ninfeto. Eles gravaram vários álbuns até que, em 1984, alcançaram sucesso internacional com o hit Dr. Beat. Mas o grande pulo foi em 1985 com o single Conga. A música entrou nas paradas da Billboard e isso foi um marco. Logo em seguida lançaram Bad Boy, que fez muito sucesso. E na sequência lançaram o álbum Let It Loose, que foi creditado também à banda Miami Sound Machine e estourou no mundo todo. Tava indo tudo muito bem até que em 1990 aconteceu uma tragédia. No meio de uma turnê, uma colisão entre um caminhão e o ônibus de Gloria deixou ela muito machucada, levando ela a andar de cadeira de rodas. E logo após 1 ano, ela voltou com tudo, saindo da cadeira de rodas para a continuação do sucesso. O último trabalho dela foi o ano passado, lançando o álbum Raíces, celebrando seus 50 anos de carreira. Então, para matar a saudade do início disso tudo, vamos ouvir Bad Boy aqui na 100.

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2: Hoje é dia de falar de uma artista famosa que abandonou os palcos para virar professora. Isso mesmo, daqui a pouco vamos descobrir o porquê uma promissora cantora trocou os holofotes pela sala de aula. Angelina é americana, nascida na Califórnia em 1976. Tendo como inspiração Gloria Estefan, Mariah Carey e Whitney Houston, ela tinha muito futuro. Até 1997, ela já tinha lançado 6 singles. E seu primeiro álbum foi lançado no Brasil pela Paradox Music e teve altas vendas. O segundo álbum de Angelina foi lançado em 2000, mas não chegou no Brasil. O terceiro álbum de 2003 também só teve lançamento lá fora. Tudo estava bem até que em dezembro de 2006, o irmão de Angelina faleceu. O ocorrido com o irmão deixou toda a família abalada e Angelina entrou em profunda depressão. Posteriormente, ela afirmou em entrevista que perdeu toda a inspiração para compor e cantar. Como ela era formada em psicologia e biologia, resolveu dar aulas. Isso durou longos 7 anos, até que ela resolveu largar tudo e abrir um restaurante com a família, o Luna, especializada em comida mexicana, situada em San José, na Califórnia. Então, quando você for nos Estados Unidos, vai lá conhecer o Luna, o restaurante da Angelina, em San José, na Califórnia. Vamos ouvir agora um sucesso para recordar de Angelina, aqui na 100.

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2: Chegou a hora de falar algumas verdades sobre o projeto Randy Bush. Tá preparado? Criado no início da década de 90 pelo produtor italiano Lino Nicolosi, tendo como vocalista modelo e dançarina Patrizia Cavalieri, milanesa nascida na Itália, claro, dotada de beleza e carisma, já chamava atenção desde criança. A escolha de Patrizia para ser vocalista do Randy Bush não foi por acaso. Sua beleza marcante, experiência como modelo, voz e talento fizeram com que Randy Bush alcançasse fama internacional. Dizem as más línguas que Randy Bush era a cópia barata do Ace of Base, por conta do tipo de músicas que faziam. Praticamente, Randy Bush era um projeto de covers. Então, para matar a saudade, vamos ouvir um clássico do Alphaville na produção do projeto Randy Bush, Sound Like a Melody, aqui na cena.